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1: Hora certa. 21 horas e 21 minutos.
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1: Hora certa.
2: 21 horas e 54 minutos.
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1: Hora certa.
2: 22 horas e 26 minutos.

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2: Hora certa.
3: 22:58.
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1: Hora certa. 23 horas e 30 minutos.
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3: Hora certa. Meia-noite e um.

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3: Hora certa. 1 hora e 1 minuto.

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2: Hora certa. 2 horas e 1 minuto.

Rezaremos agora o Terço da Misericórdia, apresentando ao Coração de Jesus as nossas intenções, pedindo que Ele tenha misericórdia de nós e do mundo inteiro. Iniciemos, em nome do Pai, e do Filho, e do Espírito Santo. Amém. Apresente as tuas intenções para este Terço da Misericórdia.

0: Pai nosso que estais nos céus, santificado seja o vosso nome. Venha a nós o vosso reino. Seja feita a vossa vontade, assim na terra como no céu. O pão nosso de cada dia nos dai hoje. Perdoai-nos as nossas ofensas, assim como nós perdoamos a quem nos tem ofendido. E não nos deixeis cair em tentação, mas livrai-nos do mal. Amém. Ave Maria, cheia de graça, o Senhor é convosco. Bendita sois vós entre as mulheres, e bendito é o fruto do vosso ventre, Jesus. Santa Maria, Mãe de Deus, rogai por nós, pecadores, agora e na hora de nossa morte. Amém. Creio em Deus Pai Todo-Poderoso, Criador do céu e da terra, e em Jesus Cristo, seu único Filho, nosso Senhor, que foi concebido pelo poder do Espírito Santo, nasceu da Virgem Maria, padeceu sob Pôncio Pilatos, foi crucificado, morto e sepultado, desceu à mansão dos mortos, ressuscitou ao terceiro dia, subiu aos céus, está sentado à direita de Deus Pai Todo-Poderoso, donde há de vir julgar os vivos e os mortos. Creio no Espírito Santo, na Santa Igreja Católica, na comunhão dos santos, na remissão dos pecados, na ressurreição da carne, na vida eterna. Amém. Eterno Pai, eu vos ofereço o corpo e sangue, alma e divindade de vosso diletíssimo Filho, nosso Senhor Jesus Cristo, em expiação dos nossos pecados e os do mundo inteiro. Pela sua dolorosa paixão, tende misericórdia de nós e do mundo inteiro. Pela sua dolorosa paixão, tende misericórdia de nós e do mundo inteiro. Pela sua dolorosa paixão, tende misericórdia de nós e do mundo inteiro. Pela sua dolorosa paixão, tende misericórdia de nós e do mundo inteiro. Pela sua dolorosa paixão, tende misericórdia de nós e do mundo inteiro. Pela sua dolorosa paixão, tende misericórdia de nós e do mundo inteiro. Pela sua dolorosa paixão, tende misericórdia de nós e do mundo inteiro. Pela sua dolorosa paixão, tende misericórdia de nós e do mundo inteiro. Pela sua dolorosa paixão, tende misericórdia de nós e do mundo inteiro. Pela sua dolorosa paixão, tende misericórdia de nós e do mundo inteiro. Eterno Pai, eu vos ofereço o corpo e sangue, alma e divindade de vosso diletíssimo Filho, nosso Senhor Jesus Cristo, em expiação dos nossos pecados e os do mundo inteiro. Pela sua dolorosa paixão, tende misericórdia de nós e do mundo inteiro. Pela sua dolorosa paixão, tende misericórdia de nós e do mundo inteiro. Pela sua dolorosa paixão, tende misericórdia de nós e do mundo inteiro. Pela sua dolorosa paixão, tende misericórdia de nós e do mundo inteiro. Pela sua dolorosa paixão, tende misericórdia de nós e do mundo inteiro. Pela sua dolorosa paixão, tende misericórdia de nós e do mundo inteiro. Pela sua dolorosa paixão, tende misericórdia de nós e do mundo inteiro. Pela sua dolorosa paixão, tende misericórdia de nós e do mundo inteiro. Pela sua dolorosa paixão, tende misericórdia de nós e do mundo inteiro. Pela sua dolorosa paixão, tende misericórdia de nós e do mundo inteiro. Eterno Pai, eu vos ofereço o corpo e sangue, alma e divindade de vosso diletíssimo Filho, nosso Senhor Jesus Cristo, em expiação dos nossos pecados e os do mundo inteiro. Pela sua dolorosa paixão, tende misericórdia de nós e do mundo inteiro. Pela sua dolorosa paixão, tende misericórdia de nós e do mundo inteiro. Pela sua dolorosa paixão, tende misericórdia de nós e do mundo inteiro. Pela sua dolorosa paixão, tende misericórdia de nós e do mundo inteiro. Pela sua dolorosa paixão, tende misericórdia de nós e do mundo inteiro. Pela sua dolorosa paixão, tende misericórdia de nós e do mundo inteiro. Pela sua dolorosa paixão, tende misericórdia de nós e do mundo inteiro. Pela sua dolorosa paixão, tende misericórdia de nós e do mundo inteiro. Pela sua dolorosa paixão, tende misericórdia de nós e do mundo inteiro. Pela sua dolorosa paixão, tende misericórdia de nós e do mundo inteiro. Eterno Pai, eu vos ofereço o corpo e sangue, alma e divindade de vosso diletíssimo Filho, nosso Senhor Jesus Cristo, em expiação dos nossos pecados e os do mundo inteiro. Pela sua dolorosa paixão, tende misericórdia de nós e do mundo inteiro. Pela sua dolorosa paixão, tende misericórdia de nós e do mundo inteiro. Pela sua dolorosa paixão, tende misericórdia de nós e do mundo inteiro. Pela sua dolorosa paixão, tende misericórdia de nós e do mundo inteiro. Pela sua dolorosa paixão, tende misericórdia de nós e do mundo inteiro. Pela sua dolorosa paixão, tende misericórdia de nós e do mundo inteiro. Pela sua dolorosa paixão, tende misericórdia de nós e do mundo inteiro. Pela sua dolorosa paixão, tende misericórdia de nós e do mundo inteiro. Pela sua dolorosa paixão, tende misericórdia de nós e do mundo inteiro. Pela sua dolorosa paixão, tende misericórdia de nós e do mundo inteiro. Eterno Pai, eu vos ofereço o corpo e sangue, alma e divindade de vosso diletíssimo Filho, nosso Senhor Jesus Cristo, em expiação dos nossos pecados e os do mundo inteiro. Pela sua dolorosa paixão, tende misericórdia de nós e do mundo inteiro. Pela sua dolorosa paixão, tende misericórdia de nós e do mundo inteiro. Pela sua dolorosa paixão, tende misericórdia de nós e do mundo inteiro. Pela sua dolorosa paixão, tende misericórdia de nós e do mundo inteiro. Pela sua dolorosa paixão, tende misericórdia de nós e do mundo inteiro. Pela sua dolorosa paixão, tende misericórdia de nós e do mundo inteiro. Pela sua dolorosa paixão, tende misericórdia de nós e do mundo inteiro. Pela sua dolorosa paixão, tende misericórdia de nós e do mundo inteiro. Pela sua dolorosa paixão, tende misericórdia de nós e do mundo inteiro. Pela sua dolorosa paixão, tende misericórdia de nós e do mundo inteiro. Ó sangue e água que jorrastes do coração de Jesus, como fonte de infinita misericórdia para nós, eu confio em vós. Deus Santo, Deus Forte, Deus Imortal, tende piedade de nós e do mundo inteiro. Deus Santo, Deus Forte, Deus Imortal, tende piedade de nós e do mundo inteiro. Deus Santo, Deus Forte, Deus Imortal, tende piedade de nós e do mundo inteiro. Confiantes na misericórdia de Deus, perseveremos sempre na fé, na esperança e no amor. Abençoe-vos Deus Todo-Poderoso, Pai e Filho e Espírito Santo. Amém. Fique na paz e na alegria que vem de Jesus.
1: 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Hora certa. 3 horas e 10 minutos.

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2: Hora certa.
3: 3 horas e 45 minutos.

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2: Hora certa. 4 horas e 1 minuto.
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1: Hora certa. 4 horas e 33 minutos.

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3: Hoje, da varanda de meu rancho, vi o sol nascer. Ele sempre aparece gratuitamente para todos. Oferece brilho, calor, vida nova, muita energia. Seus raios iluminam caminhos, matas e capinzais. Tocam as superfícies, purificam os lamaçais. O sol faz germinar nos prados a boa semente. Desperta gratidão, fé, afeto e contentamento na roda do mate e nos galpões de nossa gente. Ele mostra grandes e imensos horizontes. Ninguém pode laçar nem encabrestar sua luz. Onde há sol, não existe treva nem escuridão. Seu rastro luminoso nos mantém na trilha do bem. O sol nasce para todos e não é de ninguém. Onde a sombra aparece, o gaúcho apeia e descansa. Depois, retoma a cavalgada com mais confiança. É lindo o nascer do sol. Nos encanta seu arrebol. É um amigo verdadeiro que nos convida à lida e faz lembrar a todo instante o autor de nossa vida. Ninguém é afastado nem excluído de seu convívio. Ele permanece em nossa companhia até o fim do dia. O sol não tem predileções nem restrições, não delimita espaços nem impõe caminhos. O sol mostra o rosto da paz sem alambrados, faz florescer a esperança em cada novo dia. Abraça o perdão, alivia a dor, cura a ferida. O sol mostra possibilidades de uma vida melhor, espraiada na terra, no lar, no coração da gente. Vida feliz, iluminada, bem cuidada, em harmonia. Vida carregada do sonho de amor e fraternidade. Vida celebrada no rodeio da amizade.

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1: Seis horas e 38 minutos.
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1: Hora certa. 7:01.
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3: Bom dia, povo de Deus. Segunda-feira de agosto. Que a sua segunda-feira comece alegre e motivada, como deve ser na vida. Rezemos juntos, suplicando a Deus as graças e bênçãos do céu. Ah, mande as suas intenções no www.padrereginaldomanzotti.com.br. Em nome do Pai, do Filho e do Espírito Santo. Amém. Sagrada Família de Nazaré, nesta manhã me coloco em oração por todas as famílias. Ó Sagrada Família de Nazaré, que as famílias aqui na terra tenham o discernimento necessário para fugir de todas as ciladas que o mundo oferece. Jesus, Maria e José, eu coloco como intenção especial os pais aqui na terra. Que Deus, o Pai do Céu, nos concedeu como pai biológico ou pais do coração. Diga o nome do seu pai. Senhor, aos pais falecidos, peço descanso eterno e a luz perpétua. Aos pais vivos, saúde, prosperidade e paz. Senhor, abençoai e santificai as famílias, de modo especial os casais. Aperfeiçoai o amor dentro do matrimônio. Fazei com que sempre lembrem o pacto nupcial e que possam a cada dia, no perdão, no diálogo, na fidelidade, reavivar o amor que os une. Senhor, nesta manhã, eu venho pedir que o perdão seja abundante na família, que o amor seja constante e o diálogo uma ponte de recomeço. Afaste para longe das famílias brigas, discórdias, desavenças, infidelidade e enfermidade. Nesta manhã peço, Senhor, afastai para longe todos os ataques do inimigo contra a família. E de modo particular, por estas pessoas que em minha família precisam de oração. Sagrada Família de Nazaré, santificai e protegei a minha família. Rezo, Senhor, pelos pais, pais biológicos, pais adotivos, que vivam verdadeiramente a missão da paternidade. Pai nosso, que estais no céu, santificado seja o vosso nome. Venha a nós o vosso reino, seja feita a vossa vontade, assim na terra como no céu. O pão nosso de cada dia nos dai hoje. Perdoai-nos nas nossas ofensas, assim como nós perdoamos a quem nos tem ofendido. E não nos deixeis cair em tentação, mas livrai-nos do mal. Amém. O Senhor esteja convosco, Ele está no meio de nós. Que a bênção de Deus Todo-Poderoso recaia sobre a água, a roupa dos enfermos, principalmente a família e os pais. Em nome do Pai, do Filho e do Espírito Santo. Amém. Sagrada Família de Nazaré, santificai e protegei a minha família. Amém.

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3: Hora certa. 7 horas e 26 minutos.

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1: Hora certa. 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
2: 7:43.
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3: Hora certa. 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
4: 8 horas e 1 minuto.
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2: 8 horas e 25 minutos.
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4: Oito horas e 48 minutos.

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4: Hora certa.
1: 8:59.
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4: Hora certa.
1: 9:01.
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E a nossa jornada prossegue por isso. Estamos retornando nesta segunda-feira, dia 3 de agosto de 2026, 9 horas mais 3 minutos. Vai um abraço e bom dia desse peão do Rio Grande, Jorge Vargas. Sempre é uma alegria, uma satisfação estar de volta. Iniciando a semana, iniciando o mês praticamente, né? Que hoje é dia 3 de agosto. Então vai um abraço do tamanho do Rio Grande, desse amigo de você, o Jorge Vargas, para toda a gauchada que estão ligadito conosco, aqui por Estância Velha, cidades vizinhas, por esse Rio Grande, por esse Brasil afora, você na internet, através do nosso site, que é o www.estancia.fm.br. Nosso muito obrigado. Você que está levando nós de carona, é os motoristas em geral que levam nós de carona, muito obrigado. Você que está na sua loja, na sua empresa aí trabalhando também, é o comércio em geral. E você também que está em casa com a família, claro, né? Ligadito conosco a partir de agora, o programa de casa, levando aí a boa música gaúcha, música sertaneja, música de bandas, para todos nossos amigos e ouvintes que nos prestigiam com seu carinho e com a sua audiência. E agradecer a todos que dão apoio cultural à nossa programação também. Mas pode ir ligando para nós, 3191-2168, ou manda o WhatsApp aí para 989-060875. E aí você participa do programa pedindo a música que você gosta de ouvir. E nós vamos iniciando então nessa segunda-feira com a música bem macanuda, né? Com o grupo Os Mateadores, Fandango no Chiniquá. Uma música bem macanuda para iniciar alegre, faceiro, sempre como sempre diz, né? A gente sempre tem que estar sempre muito alegre, muito faceiro, porque o mundo velho é assim. Às vezes com um pouco de tristeza, mas faz parte do nosso dia a dia. Mas estamos aí iniciando o programa com muita alegria. E essa música com o grupo Os Mateadores, Fandango no Chiniquá.

O hino tem a música do grande gaiteiro alemãozinho do acordeon, né? Alemãozinho da acordeona. A música lembrando, lembrando o tempo velho. É, o alemãozinho da acordeona, cheiro velho, vindo por demais, bom de gaita, lá em Santo Antônio agora, alemãozinho da acordeona. Com essa música bem macanuda, tá rodando de fundo musical, aí tem a participação do saudoso velho milongueiro, né? Sou mais ou menos assim. Mas bueno, 9:11, você que tá ligadito conosco, precisando o de casa, né? E hoje o meu amigo Carlos Prestes está de aniversário, né, Carlos Prestes? O cheiro é dia 3 de agosto, dia do aniversário do Carlos Prestes hoje, né? Dia 11 é a filha dele, a Raquel, né? E hoje é ele, meu abraço, meu cheiro velho. Um abraço do tamanho do Rio Grande pra ti, não sei se já tá ligadito conosco, não, né? Que às vezes sai cedo, tem uns outros compromissos. Nosso amigo Carlos Prestes aí, da boa saúde, que hoje tá de aniversário. Mas amanhã, terça-feira, tem uma palestra, né? Aqui na estância, aqui na Cressola. A Cressola é o banco na Avenida Presidente Vargas, aqui no centro, né? A partir das 19 horas, amanhã, terça-feira, dia 4 de agosto, e essa palestra, então, vai ser dada pela professora Denise, né? 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Mas nós vamos seguindo com mais música para todos os ouvintes, quando são 9:13. E agora os Tiranos, Lida Bruta com os Tiranos.

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4: 9:20.
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Minuto aí a música que rodamos aí dos Monarcas no compasso da gaita com os Monarcas, para você que tá aí ligado conosco prestigiando o programa. E antes nós rodamos aí com o saudoso, né? Saudoso Volmir Martins, com a música Rancho Gaúcho, né? Saudoso Volmir Martins, grande trovador, né? Que nos deixou. Mas falar nos deixar, né? Também nos deixou ontem, né? É, faleceu ontem o Bagre Fagundes, né? O Bagre Fagundes ontem faleceu. E mais um dos Fagundes que se foi, né? O Darcy, depois foi o Tonico, né? O Toninho, o Antônio Fagundes, e agora então o Bagre Fagundes, né? Que nos deixou também ontem, então faleceu o Bagre Fagundes, 86 anos de idade, né? É um dos compositores de muitas músicas também, parceria aí na música Canto Alegretense, que nós vamos rodar agora, né? Tem uma música dele, do Ernesto Fagundes, né? Que é o filho, né? De filho para pai. E a participação do Bagre Fagundes. Depois nós vamos rodar essa música também, né? E um abraço então para os nossos amigos que estão ligados conosco. Ô, meu amigo Luiz Chantes, está ligadito conosco, né, Luiz? Um abraço para ti, para dona Lenir. E ele está oferecendo aí para todos os vizinhos ali, para o nosso amigo Alexandrão, dona Márcia, né? Para o José Luiz Guedes também. Ali para o Paulo Link, né? Vai também para ele. Ali para o nosso amigo Ivan, ali da Chapeação, da Mecânica, né, Ivan? E também o filho, a família, né? E para o outro vizinho ali, que agora me fugiu o nome dele, né? Que mora ali pertinho também, né? Do nosso amigo Luiz Chantes, né? É, a dona Nelci, o esposo, né? Me fugiu o nome dele aí. E um abraço para o nosso amigo Luiz Chantes, então, a dona Lenir. Está recebendo visita daqui a pouco mais, né, Chiro Velho? É isso aí. Depois vamos fazer as homenagens. E ele oferece também para a família Schallenberg, lá para o nosso amigo Nelson Berg, né? E as filhas, os genros também. E para nós aqui da rádio, para todos os ouvintes. Obrigado, meu amigo Luiz Chantes. Um grande abraço para você. Esse lindo acervo que você tem ali, né? Nosso amigo Luiz Santos, quer fazer uma visita lá, tem que marcar com ele, né? O seu Gabriel, que tá ligado conosco aí na Boa Saúde, pediu a música dos Bertucci, Sangue de Gaúcho, né? Nós vamos rodar daqui a pouquinho para ele, para dona Geni Terezinha, estão lá tomando um chimarrão e escutando o programa, né? Mas um abraço especial, então, ao seu Gabriel. E nós vamos rodar agora o Canto Alegretense, né? Que é com o Neto Fagundes, e dos Fagundes, né? E o saudoso o Bagre Fagundes, então, que vai ser sepultado hoje, acho que em Porto Alegre, né? Eles são natural de São Borja, né? Andando Alegrete, são do Alegrete, né? São Borja, Alegrete, né? O Bagre Fagundes. E a visita, nós temos recebido a visita aqui do seu Jaci, aqui nos estudos, né? O seu Jaci, ai, fazer a visita para nós. E vamos dando um abraço a todos os seus amigos, né? Do Liberdade, do Campo Grande, né? Depois vamos fazer a homenagem, né? Então vamos ouvir aí o Canto Alegretense com os Fagundes.

A música do grupo Cordiona, o saudoso Porca Vera, a neta da viúva, né? E para todos que estão aí ligaditos conosco, prestigiando o Odecaso, nosso muito obrigado pelo carinho e pela audiência, né? Mas nós temos mais uns pedidos aqui. O seu Gabriel, que pediu a música dos Bertucci, né, seu Gabriel? Vamos rodar agora, né? Que é Sangue de Gaúcho para ele, para a esposa Dona Geni, Terezinha, Dona Matilde, escutando o programa. Nosso muito obrigado pelo carinho e pela audiência, né? Também nossos amigos, aí a minha irmã Irene, meu cunhado Lívia aí do bairro Bela Vista, um abraço para vocês aí que estão ligaditos conosco, prestigiando o nosso programa, nosso muito obrigado, né? E hoje nosso amigo Carlos Prestes está de aniversário, cheiro velho, ô Carlos Prestes, grande abraço para ti, nosso amigo Carlos Prestes, né? Hoje é 3 de agosto, hein? Ai, já chegou. Mas quem mandou um chasque para nós foi o seu Auri, do Bar das Rosas também, né, seu Auri? E o seguinte, bom dia, patrão, hoje vamos de Valdo Reis e Pratim, né? Cachorro do Mato, né? Olha, Caboclo do Mato, né? Cachorro do Mato, é Caboclo do Mato. E com Gildo de Freitas, alerta geral, só pra ouvir. É o Auri do Bar das Rosas. Obrigado, meu amigo. Vamos procurar a música Caboclo do Mato, então, pra você, né? Aí do Bar das Rosas, tá ligadito conosco, oferecendo pra todos os seus amigos também, né? Mas são 9 horas e 38 minutinhos, aí nós vamos com a música dos Bertucci, que é Sangue de Gaúcho, pro seu Gabriel, e vai lá pro nosso amigo Luiz Chandes, a dona Lenir também, vai pro meu amigo também aí o Alexandrão, dona Márcia, que tá ligado conosco, né? Pessoal do Mercado de Casa de Carne Copacabana, que estão ligaditos conosco também, né? Mandaram chasque para nós, um abraço para vocês aí que estão ligaditos conosco sempre aí, pessoal do Mercado de Casa de Carne Copacabana, né? No bairro Floresta, e também aí o Daniela, funcionário, né? Seu Fermina, dona Cacilda, um abraço para vocês também, seu Adão, dona Marisa. E a música então, Sangue de Gaúcho com os Bertucci.

0: Bueno, tá aí a música dos Bertucci, Sangue de Gaúcho, a pedido do seu Gabriel, né, seu Gabriel, e a dona Geni Terezinha, que tá sempre matando, escutando o programa, e pra toda a gauchada, né, pro meu amigo Alexandrão, dona Márcia, pro Lixuança, dona Lenir, pra todos os nossos amigos e ouvintes aí, da gauchada buína, que estão ligaditos conosco, né. Mas nós vamos agora com a nota de falecimento, depois nós temos aí o apoio cultural, e na volta vamos atender o pedido do nosso amigo o Auri, do Bar das Rosas, que está ligado conosco, né, seu Auri? E também atendendo os outros pedidos, né? Seu Auri, que está ligado conosco, nosso amigo o Jaci, que pediu a música também de Irineu, né? Que está homenageando aí as mulheres, né? Ei, Chilo Velho. Agora já deu uma saída, né? E o nosso amigo Lagarreta, que está ligado conosco, foi para ti, Lagarreta, e a dona Sandra aí no bairro Jardim Liberato, né? Sangue de Gaúcho foi para ti também, né? Vamos então com o apoio cultural. Primeiro a nota de falecimento e depois voltamos com mais música para vocês.
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5: 9 horas e 49 minutos.
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E nós já estamos de volta e vamos seguindo aí com o programa de casa. 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Tem que ser agendado, antecipado aí. E então nós vamos seguindo com mais música para você que está aí ligado conosco, precisando do Ode Casa, né? E os nossos amigos, o que está ligado conosco, o Lagareta, a Dona Sandra, já mandou um chasque para nós, estão ouvindo o programa, tomando chimarrão, né? E ligadito conosco. Também nosso amigo Auri, do Bar das Rosas, que mandou um chasque para nós, né, seu Auri? Aí prestigiando, o Ode Casa, e ele mandou um chasque e diz o seguinte: bom dia, patrão. Hoje vamos de Valdo Reis e Pratini Caboclo do Mato e com Gilo de Freitas, Alerta Geral, só para ouvir. É o Auri do Bar das Rosas, obrigado. Você também, meu amigo, muito obrigado pelo carinho e pela audiência. Também tem mais um pedido aqui, o Otomi de Jorge Mariana, da Central de Gás. Diz o seguinte: bom dia, peço a música com o Leonardo, saudoso Leonardo, Viva Bombacha, eu ofereço para o senhor, muito obrigado, meu amigo. Para os clientes e para todos os ouvintes da família Mariana também, né? Então vai para toda a família, né, Chiroberto? Um abraço para ti, para Dona Noeli e a família Mariana, então, né? E aí vamos ouvir, então, primeiro com o saudoso Gilo de Freitas, a música Alerta Geral. Isso é uma música real que aconteceu, hein? Em Itaquara, Santa Cristina, aí, Pinhal, Itaquara. Foi um alerta geral, essa música que o saudoso Gilo fez. Então vamos ouvir, né, nosso amigo Auri? Um grande abraço para ti, obrigado pelo carinho e pela audiência, meu amigo.

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0: O hino daí, a música do saudoso Leonardo, Viva Bombacha, que o nosso amigo aí, o Otomir Jorge Mariani, da Central de Gás, e Gás Mariani, pediu pra ele, pra dona Noeli, pra família Mariani, né? E foi lá pro meu amigo Itari também, que tá por casa, se recuperando, né, Itari? Falei com ele ainda, foi no sábado, acho, sexto sábado, né? Foi no sábado, acho, né, Itari? Um grande abraço pra ti, pra sua esposa aí também, no Campo Grande, aí no Industrial, né? Nosso amigo Itari se recuperando, cheiro velho. Um grande abraço. Foi pra ele também. Depois vou rodar aquela música do Itari Ribas, né? E tem várias que ele mandou pra... Tem conosco aqui, dos Quatro Galdério, e o Itari Ribas, que é o pai dos rapazes, né? E o Grupo Oleadeira também, que era dele, né? Nosso amigo Itari Ribas. Também rodamos aí a música do saudoso Gil, atendendo o pedido do nosso amigo Auri. Depois vou rodar a sertaneja que ele pediu, né? Depois do apoio cultural também vou atender o pedido... Aí da dona Lucena que pediu, né, dona Lucena? Depois nós vamos atender o seu pedido. Que agora é 10 horas 2 minutinhos, nós já voltamos.
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6: Hora certa, 10 horas e 5 minutos.
7: Ótima hora.

E já estamos de volta aqui pelas ondas da Rádio Estância 87.5 FM, a primeira do seu rádio, né? Você que está aí ligadito conosco, apresentando o programa em outra cidade do Rio Grande, por isso Brasil lá fora também, né? Aí prestigiando o nosso programa através do site, que é o www.estancia.fm.br, né? No próximo sábado, então, o CTG Morão da Estância está convidando a todos para o bingo a partir das 14 horas. É R$20, aí você compra antecipado, ganha um vale para trocar por 4 cartelas na hora do bingo. Começa às 14 horas, né? Entre em contato aí com a patronagem, com o Maurício, a dona Elisete. O telefone da dona Elisete é 985-1526-55, né? É no próximo sábado, então. Mandando um abraço para a dona aí do restaurante Virtus, né? 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Um abraço então para vocês, um bom trabalho no restaurante. 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Um bom trabalho para vocês. Bueno, meu amigo José Luiz Grila está sempre ligadito conosco também, né, José Luiz? Um grande abraço para ti, meu amigo. Precisando de uma de casa. Mas quem pediu a música foi a dona Lucena, que pediu a música, que ela pediu o Menino e a Rosa, né, que são rosas amarelas, para ela, para o Hipólito Eclaíra, Noelio Cláudia, Cris o Léo, e para nós aqui da rádio também, para todas as suas amigas aí do Campo Grande, né, dona Lucena? Aí para o José Luiz, para a Fabiana também, ela sempre está oferecendo, mas para eles também, né? Vamos rodar na sequência a tua música, né? Também quem está ligado conosco é a dona Eli Dilca, aí no Rincão dos Iléus, José Cláudio Dilca também, né? Ele está mandando um abraço para o Faustão, lá em Dois Irmãos. O Avelino Vandes aí no Bela Vista, ele, a dona Adelina, um abraço para vocês aí, estão ligados conosco. E depois nós vamos atender o pedido do seu Zico também, do bairro Floresta, que já mandou um chasque para nós aí, né? Então nós vamos com a música a pedido do nosso amigo Auri, que é Caboclo do Mato, né? Com Valdo Reis e Piratini, né? Então vamos ouvir essa música, né, nosso amigo Auri? Lá para a família do Zico também, depois nós vamos atender o Zico, pediu duas músicas também, né, seu Zico, aí do Floresta. Um abraço aí para todos vocês. Vamos ouvir essa música sertanejona, mais ou menos assim.

0: Aí a banda, né? A banda Arte Livre, né? Lá de Santa Cruz do Sul, com a música Rosa Vermelha, né? Que a dona Lucena pediu, né? Dona Lucena, tá aí pra você, então, quando são 11 horas mais 14 minutinhos, nesta manhã de segunda-feira, hoje dia 3 de agosto, né? E a temperatura 17 graus, né? Amanheceu com bastante cerração, até parecia um chuvisqueirinho, né? Mas o tempo tá nublado e vai ficar nublado só de tarde que vai sair o sol, né? Mas vai chuva para nós mesmo aqui só lá para quarta-feira. De longe, é muito... E nós vamos então seguindo com mais música, atendendo mais pedidos, né? O meu amigo Luiz Chontes, a dona Lenir, já receberam a visita, Chiro Velho? Está esperando a visita aí do seu, o seu João, né? Isso aí. Ele está recebendo a visita aí do seu Osvaldo, né? Seu João, seu Osvaldo, né? Amigo dele, né? Casal. Então, um abraço aí pro nosso amigo Luiz Chantes. Aí os visitas também, que daqui a pouquinho já estão por aí, né? Aí num grande museu. Eu digo museu, mas ele diz que é um acervo, né? Que ele tem muito grande ali, nosso amigo o Luiz Chantes, né? A dona Lenir. Um abraço para vocês mais uma vez. Depois vamos homenagear as visitas aí também, né? Já rodemos essa música a pedido da dona Lucena e eu tenho a pedido do Jaci, que está oferecendo para a família Jareta lá no Campo Grande, toda a família, todos os seus amigos, né? Que ele pediu a música do Irídio Irineu, que depois nós vamos rodar, né? O Irídio Irineu, Laço da Saudade. Também quem está ligado conosco, aí o seu Zico, aí do bairro Floresta, que mandou um chasque para nós, aí, né? Seu Zico, tá ligadinho conosco, né? Eu falo chasque, mas é a mensagem que ele mandou, né? Nós vamos pensar, mas estão falando mensagem, é o chasque que diz o gaúcho, né? Seu Zico e a família estão ligaditos conosco, sempre prestigiando o de casa, né? Mas vou mandando um abraço a todos aí do bairro Floresta, que estão sempre ligaditos conosco, lá no cantão, lá o pessoal do bairro Floresta também ligado conosco, lá o seu Hildo, a sua esposa, os pais do Miguel, né? E a todos os ouvintes, aí o nosso amigo seu Jaci, seu Adão e a dona Marisa, também estão sempre ligados conosco. É a dona Cedeni também no Floresta, né, dona Cedeni? Está sempre ligada conosco, prestigiando o de casa, o Nelson Berger também, né? E o seu Zico mandou o seguinte: bom dia, amigo. É o Zico. Aí gostaria de pedir a música Ainda Tem Louco Mentindo com Paulinho Micharia e Gaúcho de Vergonha com Gelo de Freitas. Oferecer para minha esposa Nina, para a filha Jéssica e a neta Isis e minhas irmãs, a Tereza e a Selvira e também o sobrinho Valdir e a família. E também para o Chinaidão lá do bairro das Rosas e a família. E para vocês da rádio, todos, um grande abraço, estão ouvindo o programa aí, estamos dando um abraço para todos. Obrigado, seu Zico. Bora dar na sequência com o Paulinho Micharia, então, Ainda Tem Louco Mentindo, que ele pediu, né? Essa música. E obrigado, meu amigo. E depois a do Gildo de Freitas, que ele pediu também, né? Do Louco... Não, Ainda Tem Louco Mentindo, é. E essa música é bem engraçada, né? E é verdade, né? Ainda Tem Louco Mentindo, então vamos aí com o Paulinho Micharia. Depois nós vamos atender também o pedido da dona Maria e o nosso amigo Paulo Guedes, que estão ligaditos conosco, presidindo o programa, né? Voltamos seguidinho depois dessa música do Paulinho Micharia. Ainda Tem Louco Mentindo.
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0: Indo agora 10 horas 22 minutinhos, ainda tem louco mentindo, né, Paulinho Mexaria? Aí continuam, né? Isso aí faz tempo já, né, que estão mentindo bastante, né? Mas faz nada. Temos que acreditar, acredita quem quiser, né? Não é todos que tem que se acreditar, né? Mas aí tá a música aí, a realidade. Né, nosso amigo Auri? Um abraço pra ti também, tá ligado conosco. Mas nós vamos agora com a nota de falecimento, depois o apoio cultural e na volta vamos atender os demais pedidos também. Você que está aí ligando e participando, 3191-2168 ou 989-060875, nosso telefone para você entrar em contato conosco, tá bueno?
1: Funerária Werner informa nota de falecimento e convite para enterro.
0: Esposa Regina e memória, filhas Deise, Letícia e familiares e demais parentes e amigos, participa o falecimento de seu querido e inesquecível Mário Alípio Schneider. Ontem ocorrido na idade de 71 anos. O velório é na Capela Evangélica, na Rua Presidente Lucena, aqui no centro de Estância Velha. E o sepultamento será hoje, às 11 horas, e após para o cemitério da mesma comunidade, aqui em Estância Velha. Funerária Werner informou, nós da Rádio Estância noticiamos o falecimento de Mário Alípio Schneider.
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3: Hora certa. 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
4: 10 horas e 23 minutos.
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E já estamos de volta e vamos seguindo aí com o programa de casa, né? 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Tá vendo? Mas nós vamos seguindo então com mais música para vocês que estão ligados conosco, presente o programa. Depois vamos atender o outro pedido, o seu Zico, que pediu com Gilo de Freitas, né? Primeiro nós vamos atender o pedido agora da dona Maria, que mandou uma mensagem, que ligou para nós, né? Dona Maria, prestigiando o nosso programa. E sempre ela mandou pedindo a música para ela e para o esposo Paulo, né? Tá oferecendo para mim, para minha esposa também. Obrigado, dona Maria. O José Luiz Guedes e a Fabiana e o Jurandir Grade no bairro Floresta, o Valdir e a dona Romilda lá no Rincão dos Ilhéus, pro Volmar lá da Volmac, né? E o filho que estão trabalhando na Volmac, na empresa Volmac, né? Lá no Rincão também, pra dona Laci, que é sua irmã, né? E o Cláudio lá na Roselândia, e ela tá pedindo pra Laci mandar pras irmãs dela lá no Rincão, mandando um abraço, que a dona Maria está mandando um abraço para ela, né? Ela sim, então está encarregada de transmitir esse abraço aí para as irmãs ali do bairro Rincão, né? Também ela está oferecendo aí para o nosso amigo Argeu, para a dona Marli, para o Chamaco também, no bairro União, né? Para o Chamaco também, para todos os vizinhos e amigos, né? E ela pediu Quatro Cantos da Casa, com Teodoro e Sampaio, e também Pássaro Sem Ninho. Obrigado, dona Maria, um grande abraço para você e para o nosso amigo Paulo. E essa música então vai para vocês aí, que é Quatro Cantos da Casa. Depois nós vamos atender o pedido do nosso amigo Souza, aí do bairro Rincão, para ele, para sua mãe, dona Eva. Ele está oferecendo para mim também, Figueira, amiga do Gilo de Freitas. Depois nós vamos rodar, né? Aí do bairro Rincão, Novo Hamburgo. E ali no bairro Rincão, Novo Hamburgo, nosso amigo Paulo, Dr. Paulo Diniz, também está ligado conosco. Ali no bairro Petrópolis, Novo Hamburgo, a irmã do nosso amigo João do Mato, né? Ela mora no bairro Petrópolis, está sempre escutando o programa também. Muito obrigado a ela, né? Ouvindo sempre a distância, todos do bairro Petrópolis também, né? Boa saúde, Liberato, né? E essa música, Quatro Cantos da Casa, vai também para o meu amigo, o Deuclides, levou nós de carona na Sultepa, e ele gosta dessa música também, né, Deuclides? Bom trabalho para ti, Chiro Velho, para todos os motoristas, o seu taxista, aí o ponto dele é no Açu, né? Está sempre ligado conosco também, e para todos os ouvintes, então, a pedida da dona Maria, para ela, para o esposo Paulo e para todos que eu fiz a homenagem, Quatro Cantos da Casa, com Teodoro e Sampaio.

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1: Bueno, tá aí a música Figueira Amiga do saudoso Gelo de Freitas, essa valsa bonita, né? Pra todos os ouvintes que estão aí ligaditos conosco, e o Souza que pediu pra ele, pra sua mãe, Dona Eva, e ofereceu pra mim também, né, Souza? Um grande abraço pra ti, né? Quero mandar um abraço pro nosso amigo o Luiz Chuantes e a Dona Lenira aí no bairro Floresta, ali no Acervo, né? E eles estão recebendo a visita aí do Osvaldo, né? Amigo dele. Um abraço pro nosso amigo, então, Luiz Chuantes, aí a Lenira, e as visitas que estão aí, então, no bairro Floresta, visitando eles, né? Um abraço, nossos amigos. Aí o Luiz, então, e os visitantes também, aí os amigos estão fazendo uma visita aqui em Estância Velha, né? Então foi para todos vocês, né? E também para todos que estão ligaditos aí, nosso amigo gaiteiro aí em Voti, né? O Darcy, a Dona Beatriz, estão ligaditos conosco, né, Darcy? Um grande abraço aí para ti, ligadito conosco, e a Dona Beatriz. E o nosso amigo, o homem do violão, né? O Nelson, ali no Jardim Panorâmico em Voti, né? Estão ligados conosco também, prestigiando aí o Ode Casa, né? E também queremos oferecer, então, aí essa música também por aí pro pessoal da Cidade Nova, em Voti, o seu Ari Câmara, né? Ele é que tá sempre ligado conosco e ele gosta da música sertaneja, né? Então nós vamos ouvir agora essa música Pássaro Sem Ninho, que a Dona Maria pediu, e vamos rodar com o André e Andrade, né? Que vai para todos os sertanejos, então lá pro nosso amigo, isso aí da Cidade Nova também. Pessoal ali da Rua da Divisa com Ivoti e Estância Velha, e Cidade Nova e Estância Velha, que mora ali, tá com loteamento ali, né? É, na perimetral. Um abraço a todos vocês aí da Vila Seca, como é conhecido, né? De Mar das Rosas, enfim, para todos os ouvintes que estão ligados conosco pensando no programa. Pássaro Sem Ninho, então, a pedido da Dona Maria, para todos que eu já fiz a homenagem, né? E depois nós voltamos aí do apoio cultural, atendendo os mais pedidos. Estou devendo a do Gilo também lá para o seu Zico ainda, mas você pode ir ligando 31 91 21 68 ou 989-060875 e pede a sua música que você gosta de ouvir, tá vendo? 10 horas 40 minutinhos depois do Pássaro Sem Ninho, tem o apoio cultural.

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6: Dez horas e 49 minutos.
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8: Ô, de casa, E já estamos de volta, agora são 10 horas 49 minutinhos, né? O nosso amigo Auri, acho que já rodamos a sertanejona aquela pra ti também, né? E depois vê se acha que era do Iri de Irineu, que o nosso amigo o Jaci pediu, oferecendo pra família Jarita do Campo Grande. Aí no Campo Grande, que tá ligadito conosco aí, nosso amigo Eldomar Santoro, dona Nadira também, né? Todos ali da Travessa Campo Grande, do Industrial, lá no fundão do Campo Grande, lá na subida do Morro, lá, nosso amigo também, lá o popular Graxaim, tá sempre ouvindo o programa também, né? Ligadito conosco, lá no Campo Grande, subida do Morro, né? Lindomar também, né, senhor Lindomar? Tá sempre ouvindo o programa também. E ali no Campo Grande, o Mariano, né? É o seu Mariano, Floriano Adão, é irmão do Daniel, né? Também tá sempre ouvindo o programa. Também um grande abraço para ele, obrigado pelo carinho, pela audiência. Pessoal aí do Campo Grande, o nosso amigo Darcy Trivale, a dona Iva, no Bar das Quintas. Nosso amigo também, o Lobão, né, Lobão? O Renato Caetano e a dona Geni, também estão ligados conosco. Aí o seu Alvino Seiber também, a sua esposa, né, seu Alvino? Também estão ligados conosco, precisando do voo de casa, né? Todos aí do Bar das Quintas ligadito conosco. E no loteamento União, aqui no bairro União, né? Que era o loteamento ali, nosso amigo Marino Klein. Ô, Marino Klein, fiquei sabendo que tá meio encrencado, Chiro Velho. Um grande abraço para ti, boas melhoras, meu amigo. Nosso amigo Marino Klein, um abraço para ti aí. E a esposa também, né, Marino? Aí do loteamento União, né? Também o Eugênio, a esposa também no bairro União, loteamento União, estão sempre ligados conosco. Um abraço a todo esse pessoal aí da Nova Estância, né? O João Piasson, né, João? Dona Bete, o Aloysio, a dona Tere também. O nosso amigo Valdo. Aí falando Valdo, vamos lembrar então que dia 9, né? É dia 9, que é domingo próximo, vai ter o baile, né? O baile da melhor idade, Amigos do Padre e do Canto União, aqui na Sociedade de Canto União, né, meu amigo? Um grande abraço então pra vocês. Depois vamos ver a banda que vai tocar agora, não tô lembrado assim de momento de cabeça, né? Mas depois vamos dar uma procuradinha, tá bueno? E pra nós anunciar então pra domingo vai ser o baile da terceira idade ali, Dia dos Pais, né? Olha só que maravilha. Tá bueno? Mas dia 8 vai ser também homenagem ao Dia dos Pais no restaurante Felo, né? E vai ter o almoço. É um almoço normal, como sempre, né? Depois o baile à tarde, a partir das 3 horas e 30 minutos, com o musical Sempre Alegre, lá de Brochir. Isto é no próximo sábado. E domingo, então, homenagem ao Dia dos Pais, aqui no, na cidade de Canto Lira, né? Mas o nosso amigo, o seu Zico, pediu e nós vamos atender. Saudou Gil de Freitas com a música Gaúcho de Vergonha.

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0: Bueno, agora são 11 horas mais 2 minutinhos. Tá aí a música então do saudoso Crioulo dos Pampas, né? E essa música foi pro nosso amigo aí o Alexandrão e a dona Márcia aí no bairro Floresta. Ele gosta dessa música, Crioulo dos Pampas, né? É, e foi lá pro seu Alceu também e a dona Tina lá no Liberato, que ele gosta das músicas do Crioulo dos Pampas também, né? Seu Alceu, foi para vocês. Estão ligadito conosco, né? Meu amigo Luiz Schwantz, que está ligadito conosco, né, Luiz Schwantz? Já recebeu a visita aí, né, Chiro Velho? Um abraço para o nosso amigo Luiz Schwantz, a dona Lenir. E a visita que ele estava esperando já chegou, o seu Oswaldo Lartz, né? Então tá aí, o seu Oswaldo, um grande abraço para ele também, para tua visita aí, né, Luiz? Vem te visitar depois de tantos anos, estiveram viajando junto lá para a Alemanha, né? Olha só que maravilha. E hoje, então, recebendo a visita, então, do seu Oswaldo aí. Um abraço para vocês. Depois vamos rodar mais umas músicas para todos vocês aí, tá bom? Mas depois do apoio cultural, porque agora já são 11 horas mais 2 minutinhos. E aí nós voltamos depois do apoio cultural e aí vamos rodar mais umas músicas aí do Porca Véia também para vocês aí que estão ligaditos conosco, prestigiando o de casa. Já voltamos.
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5: Hora certa.
6: 11 horas e 5 minutos.
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0: Bueno, já estamos de volta e vamos seguindo aí com o programa de casa, né? Lembrando que no próximo domingo, então, vai ter o baile da melhor idade, Amigos do Padre da Sociedade Canto União, né? A partir das 13 horas e 30 minutos, na Sociedade Canto União, bem no centro de Estância Velha, né? É homenagem ao Dia dos Pais, que é dia 9, né? E a animação vai ser da família Torres. Tá aí o convite, então, para vocês, né, nosso amigo padre? É um grande abraço para o nosso amigo Valdo, né? O padre na Nova Estância, que estão ligados conosco. Mas no próximo sábado, o CTG Morando na Estância também está promovendo bingo, né? A partir das 14 horas, você pode adquirir antecipado aí a compra das cartelas. São 4 cartelas por R$20. Então você pode adquirir antecipado, né? Ali com a dona Elisete, pelo telefone 985-1526-55. É o WhatsApp, né? Pode fazer a reserva. Também, no próximo sábado, o restaurante Fela está promovendo o almoço, né? E à tarde o baile, a partir das 13 horas e 30 minutos, o baile também para homenagear os pais, né? com a banda Sempre Alegre, né? Lá de Broxiri, musical Sempre Alegre, vai estar animando então sábado no restaurante Fel. Lembrando que amanhã, quarta-feira, vai ter uma palestra sobre finanças, né? É na Cressol, no Banco Cressol, aqui na Avenida Presidente Vargas, no centro de Estância Velha. É com a professora Denise, né? Ela é de Voti, ela é professora de matemática e lida muito na área financeira. E ela está dando uma palestra, então, para os pais e os filhos, né? Quando os pais dão a mesada para o filho, eu não fico nem sabendo onde ele gastou o dinheiro. 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Como os filhos têm que lidar com o dinheiro já para aprender a lidar na área financeira. 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Que é @contaDenise, né? Só entra no sistema lá, @contaDenise, e você já está se inscrevendo para amanhã às 19 horas. Ou então na Zemult, né? Editora também, com a Sandra Reis. Também pode se inscrever com ela também para amanhã à noite. Então pode levar os filhos junto, né? A palestra sobre finanças. Importante, né? Meu amigo Luiz Chantes, grande abraço para ti, meu amigo, para dona Lenir e para a visita aí, o seu Osvaldo, então, que está te visitando hoje, né? E esse grande acervo que tu tem aí, né? Mas ele vem fazer uma visita hoje porque tiveram viajando junto e a amizade vem de longa data. Isso é muito importante, muito bonito a amizade, né? Como é bom, né, Luiz? Então, um grande abraço para ti, para dona Lenir, para as visitas aí, né? Seu Osvaldo, estão te visitando. Um grande abraço. E a música tu está oferecendo também ali para o Alexandrão, para a dona Márcia, para o seu Enio, a dona Nelci, tem os vizinhos ali, né? O Rosalva, a dona Lourdes, o Nelson Berg também, e as filhas e os genros, né? Aqui no Floresta, o José Luiz Guedes também, e todos os vizinhos ali. Vai mandar lá para o nosso amigo Ivan também, ali da Chapeação, né, Ivan? Também para o Paulo Link, as famílias todas, os teus vizinhos ali. E a música então do Porca Véia, que é Lembranças, e depois o Baitaca com a música bem macanuda para vocês.

Hino, agora são 11 horas 17 minutos. O Fundo da Grota e Covaitaca, né? Essa música foi lá também para o nosso amigo Luiz Chontes, a dona Lenir, e para a visita ali, o seu Oswaldo Larte, né? E isso aí para vocês todos, então, aí do bairro Floresta, que estão ligaditos conosco. E do Fundo da Grota também foi lá para o pastor Hildor, lá no Vale do Sol, no Vale do Rio Pardo, né, pastor? É, o pastor Hildor, a dona Sara. Um abraço para vocês aí também. E sempre estão ouvindo o programa Além Fronteira, como eu sempre digo, através do nosso site, que é o www.estancia.fm.br, né? Então foi para vocês aí também, né, seu pastor Hildor? E para todos os ouvintes que estão aí ligados conosco. Mas o nosso amigo Valdo, né, o popular padre da Nova Estância, que mandou um chasque para nós aí, que diz o seguinte, né? Alô, amigo Jorge, queria ouvir a música Roubei a Fazendeira e oferecer para vocês da rádio, aos amigos do padre do Canto União e a todos, e convidando a todos para o grande baile em homenagem ao Dia dos Pais, né? Que é domingo próximo, dia 9, então, na Sociedade Canto União, aqui em Estância Velha, bem no centro, né? Com a banda aí, a família Torres. Com início às 13 horas e 30 minutos, venham receber esta homenagem. Tá aí, então, nosso amigo Valdo, né, o popular padre, convidando a todos para esse evento, então, que é domingo próximo na cidade de Canto União. Tá aí o convite, então, né, padre? Um grande abraço para ti. Aí, então, para todos do grupo, irmão, amigos do padre do Canto União, né? Tá aí o convite. Ô, nosso amigo Rui, aí da Fruteira do Rui, ele que é o vice-presidente, acho, da cidade de Canto União, né? Então, um abraço pro Rui também e para todos que fazem parte aí da cidade de Canto União e o grupo Amigos do Padre do Canto União. E ele pediu a música Roubei a Fazendeira, então vamos rodar agora do saudoso José Mendes, que vai para todos os ouvintes, então. E o nosso amigo Carlos Prestes, que está de aniversário hoje, vai para ele também, né, Carlos Prestes? Assim, está ouvindo o programa, acho que ainda não está ligadito com o outro, daqui a pouco mais está mateando, mas hoje é aniversário dele. O João de Lima também, um abraço para o João de Lima, Dona Maria, a netinha Liz, né, e o João Luiz, já está por casa, João Luiz, um grande abraço então, a vocês todos aí da boa saúde também. Roubei a Fazendeira, canta o saudoso Zé Mendes.

0: E não tá aí com o Irineu, então, Laço da Saudade, que o Jaci, que esteve fazendo a visita para nós, hoje cedo, aí, tá oferecendo para todos os seus amigos, lá para a família Giareta, no Campo Grande, né? E para todos os ouvintes também, tá mandando um abraço, né? Já rodamos. E agora são 11 horas 26 minutos já, né? Nós vamos aí atender o pedido, vamos aí com a mensagem, né? Aí... do padre Ezequiel e aí o apoio cultural, e na volta vamos atender o pedido do Alceu, aí a dona Tina do bairro lá do Liberato, o Marcos Martins da Nova Estância, né, que ele pediu aí Canto Alegretense, né, com os Fagundes, porque ontem faleceu, né, o Bagre Fagundes. No começo do programa rodamos aí Canto Alegretense já para homenagear o Bagre Fagundes, que faleceu ontem, né. E tem uma música também que canta aí os filhos do Fagundes, né, e o Bagre Fagundes, depois ele mora deixar rodando também, né? Mas voltamos em seguidinha, né, nossos amigos? E o seu João aí da Boa Saúde, que está de aniversário hoje também, né, seu João? Já recebemos uma mensagem aí, depois nós vamos fazer uma homenagem, então, aí pro seu João, que está de aniversário, né? Coisa buena, por demais. Então vamos botar os parabéns, crioulo, depois, para ele, que está de aniversário hoje, o Carlos Prestes também está de aniversário hoje, mas voltamos em seguidinha.
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Olá, meu caro ouvinte, estamos juntos para mais este momento de reflexão, a reflexão Despertai para o Amor. O amor é um dom de Deus, é uma oferta de Deus, por isso despertar para o amor é dar-se conta de que este amor pode ser experimentado por nós. Eu gostaria de falar para vocês hoje sobre a questão: eu preciso acreditar em Deus para ser ajudado por Ele? As pessoas são ajudadas por Deus só quando acreditam? Nós poderíamos dizer que normalmente são as pessoas de fé que experimentam a ajuda de Deus. Mas há pessoas também que só começaram a crer quando, sem fé, experimentaram de repente uma ajuda que não souberam explicar. Então elas ficaram perplexas diante desse fato extraordinário e passaram a crer. Esse fato as levou a acreditar na ajuda de Deus. Foi assim que Deus já se dirigiu a muitas pessoas e as pessoas despertaram a conversão através de sua ajuda inesperada. Naturalmente, há pessoas que experimentaram essa ajuda, mas não a ligaram a Deus. Tem pessoas que percebem que há uma ajuda extraordinária, mas pensam que isso é dentro da causalidade do mundo, as coisas são assim mesmo, por isso não ligaram essa ajuda a Deus. Atribuem a ajuda ao acaso ou às próprias reflexões e estratégias. Isto é bem possível, mas assim a vida não fica mais digna de ser vivida, e sim mais pobre e mais fria, porque tudo é resultado dos cálculos, das estratégias e daquilo que nós fazemos. Deus, porém, não ajuda só os que nele creem. Ele ajuda a todos. Ele oferece amor a todos. Ninguém é excluído da sua solicitude, da sua ajuda, do seu amor. Jesus diz que Deus faz brilhar seu sol sobre bons e maus e faz chover sobre justos e injustos. Se eu atribuir apenas ao acaso a cura da minha doença e de ter escapado com vida de um acidente, a minha vida perde em profundidade. Já não sei realmente o que devo agradecer por ter sido salvo. Então tudo é apenas como é, mas podia ter sido bem diferente. Se tudo é mero acaso, minha vida não tem sentido e tudo se torna absurdo, despropositado. Por isso, caro ouvinte, Deus ajuda a todos. A questão é a interpretação que nós fazemos disso. Tem pessoas que são ajudadas e dizem, foi Deus. E outras são ajudadas e dizem, é coisa da vida. Então não atribuem a Deus, por isso tornam a vida mais pobre.

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3: 11:34.
0: E nós já estamos de volta, 11:34. Nós vamos seguindo com as músicas e agora vamos botar os parabéns crioulo, né? Para homenagear um aniversariante, nosso amigo Carlos Prestes, que está de aniversário hoje, né? E o João de Lima já está mandando um grande abraço para ele também. E um feliz aniversário para o Carlos Prestes, né? E no finalzinho vamos rolar a música Oração pela Família, que o nosso amigo João de Lima pediu. E o filho dele, o João Luiz, está hospitalizado, mas está bem, né? Está em Novo Hamburgo, mas está bem, se recuperando tranquilo. Então vai para ti, João de Lima, Dona Maria, esposa, né? E a netinha Liz. E os parabéns dá para o Carlos Prestes, então, vamos botar com o Vila Supaim. E os parabéns também para aniversariante hoje também, o seu João, né? Que quem mandou a mensagem foi a filha, né? A Bruna. Bruna não, deixa eu ver o nome aqui certinho, né? A Márcia, eu estou trocando o nome, né, Márcia? Abraço para Márcia e o esposo também. E a homenagem também da dona Nadir. Diz o seguinte: bom dia, Jorge, tudo bem? Gostaria de dedicar a música Meu Velho com o Gaúcho da Fronteira, o Érico Péricles, né? E o Cristiano Quevedo. Meu pai, o João, que está de aniversário, completando mais um ano de vida, está de aniversário hoje. Então, cheio de saúde para ele, com muita paz, com muita alegria. Um abraço, então, da Márcia e a Nadir, que é a esposa, né? Então, te homenageando, né? O seu João, parabéns aí para o seu aniversário, então, a dona Nadir, a Márcia. Então, toda a família fazendo homenagem para ti. E essa música ela pediu, vou dar uma procurada, ver se eu vou achar, né? Mas enquanto eu não achar essa música, nós vamos rodar, então, a música, aí os parabéns crioulo para ele, né? E o Pedro Hortaça com a música Velha Gaita, que o seu Alceu e a dona Tina aí do bairro Jardim Liberato pediram, né? Mas tem mais um pedido aqui. Bom dia, amigo. Mais um palanque da cultura gaúcha que nos deixou, né? Que é o Bagre Fagundes, que faleceu ontem, né? E se possível, toca Canto Alegretense. E agradeço. É o Marcos Martins e a dona Noeli aí da Nova Estância. Vamos rodar na sequência agora, logo em seguidinho, então, né? Obrigado, Marcos. Está ligadito conosco. E a dona Nadir. É o Marcos Martins e a dona Noeli. Noeli, ali das Rosas do Deserto. Então vai para vocês também aí o Canto Alegretense, então, né? O Marcos Martins e a dona Noeli. E vai especialmente lá para o seu João, que está de aniversário hoje também, né? E infelizmente, o Bagre Fagundes, 86 anos, não deixou.

ontem já, né? É, então, um grande talento do Rio Grande também, da família Fagundes, né? Tá se indo devagarito, Zé Luiz Fagundes, né? Já foi o Darcy, foi o Antônio Fagundes, e agora o Bagre, né? Mas os filhos estão aí, continuando tocando, o Neto Fagundes, né? Aí também o... tem uma música que é do Ernesto Fagundes também, que é o filho, né? Depois rodemos aí de pai para filho, né? É, de filho para pai é o nome da música, né? Com o Bagre Fagundes cantando junto. Mas primeiro vamos aí então com os parabéns, crioulo, lá para o nosso amigo Carlos Prece, por São João lá numa boa saúde também. E depois, velha gaita de oito baixos.

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Dois guris que eu gosto demais. Cristiano Quevedo, Hernán Péricles, cantando o amor. De pai para filho, de filho para pai.

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0: O hino tá aí, a música a pedido da Márcia, né? É Meu Velho, com Elton Péricles e o Gaúcho da Fronteira, né? Cantando pra vocês aí, então, na boa saúde, estão ligaditos conosco, prestigiando o nosso programa, né? Muito obrigado. E a todos aí da boa saúde. E a Márcia que pediu, né? E ela já botou aqui, muito obrigado por achar a música. Tenha uma ótima semana abençoada. Obrigado. Foi pro nosso amigo o João, que está de aniversário hoje, que completa mais um aniversário cheio de saúde. Um abraço, então, da filha Márcia e da esposa Nadira. A família toda está homenageando. Grande abraço, seu João. Tudo de bom para você e um feliz aniversário. Está aí a sua música, então, que a Márcia pediu. E depois do apoio cultural, daí nós vamos atender o pedido aí também do nosso amigo João de Lima, que está homenageando lá o Carlos Prestes, que está de aniversário hoje, né? E vai para todos os ouvintes. Rodamos aí Velha Gaita, que o nosso amigo o seu Alceu pediu. E aí depois nós vamos deixar rodando também a música aí do... a pedido do nosso amigo Marcos Martins, a dona Noeli, que é dos Fagundes, né? Que é Canto Alegretense. Mas voltamos em seguidinha.
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4: 11 horas e 50 minutos.
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Ei, adeus, moçada, que eu tô indo embora, são 11 horas e 51 minutinho, né? E nós vamos ficando por aqui com o Rodo de Casa de hoje, mas vai ficar rodando pra vocês agora, a pedido do nosso amigo Marcos Martins, Canto Alegretense, a música homenageando, assim, o saudoso Bagre Fagundes, que nos deixou ontem, né? O Bagre Fagundes, que é o pai do Ernesto Fagundes, do Neto Fagundes, né? Família Fagundes. É um dos palanques dos Fagundes ainda que nos deixou, né? Mas vai ficar uma homenagem então ao Bagre Fagundes a pedido do Marcos Martins, que é o Canto Alegretense, e depois o Padre Zezinho, Coração pela Família, que o nosso amigo João de Lima pediu para ele, para a esposa, para a netinha, né? Para ele, para a Dona Maria, para o filho João Luiz, que está hospitalizado, mas está se recuperando, está bem, né? E para homenagear o nosso amigo o Carlos Prestes, que hoje está de aniversário também, né? E depois fica a música Toque de Gaita do Bolhadeira, aí com o nosso amigo Itari Ribas. E se dá tempo ainda com o Ernesto Fagundes também, de Filho para Pai, com a participação do Bagre Fagundes também, né? Mas não sei se vai dar tempo, tá bueno? Então fica um abraço do tamanho do Rio Grande, esse amigo de você, o Jorge Vargas, e o patrão velho lá de Ribas, nos abençoe a todos nós. Muito obrigado a todos nossos amigos e ouvintes, a todos que dão apoio cultural à nossa programação também. Canto Alegretense, Família Fagundes.

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4: Hora certa. 12 horas e 3 minutos.
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3: 12:24.
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1: Hora certa. 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
2: 12 horas e 40 minutos.
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0: Hora certa.
2: 13:01.
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4: 13 horas e 22 minutos.
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4: 13:46.
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5: Hora certa,
6: 14 horas e 3 minutos.
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1: Hora certa. 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
2: 14h22.
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2: Você está pronto para o sucesso? Se a sua resposta é sim, eu quero falar com você hoje. E se você está pronto, por que ainda não tem? Inúmeras podem ser as causas de você ainda não ter o sucesso que deseja. Mas eu te garanto que o que você precisa é estar pronto. Carol, mas se eu estou pronto, eu quero. Mas querer é pouco. É o começo, mas para tornar o desejo real, é preciso agir de forma correta. Na natureza, tudo o que está pronto acontece. Uma árvore, quando está pronta, dá frutos. Se não dá, é porque está doente. Um filhote de animal, quando está pronto, nasce. E se não nasce, é porque ocorreu algum problema na gestação. Um alimento, quando está pronto, vai saciar alguém. Então, se você diz que está pronto para o sucesso, deveria ter sucesso. E se não tem, é porque alguma barreira precisa ser rompida. Uma barreira comum é a indefinição. 98% das pessoas não sabe o que é o sucesso para elas. Por isso, durante essa série, me acompanhe para saber a sua definição de sucesso.
3: Eu sou Carol Tormena. Esse é o nosso encontro. Espero você.
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7: 14 horas e 48 minutos.
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5: Hora certa. 15 horas e 3 minutos.
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2: 15 horas e 25 minutos.
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3: 15 horas e 46 minutos.
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3: 15 horas e 47 minutos.
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3: Hora certa.
0: 16:03.
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1: Hora certa. 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
2: 16:23.
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3: 16:45.
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1: Olá, eu sou o psicólogo Adilson Israel, CRP 0734321, e temos agora mais uma pílula de psicologia. Hoje vamos falar sobre os ciclos de vida na carreira. Antes, digo que você pode acompanhar as pílulas de psicologia no Spotify e também seguir arroba psicólogo Adilson Israel nas redes sociais, lembrando que é Adilson sem N. Sobre ciclos, vale dizer que cedo na vida nos damos conta que os seres vivos nascem, crescem, se desenvolvem e então morrem. E que esta é uma tônica presente não só na vida, mas sim nos mais variados contextos, como por exemplo na carreira profissional. Sim, a carreira tem fases. Fase de preparação, quando a gente estuda, fase de entrada, quando temos a primeira oportunidade, o início, quando se adquire as primeiras experiências e se assume os primeiros compromissos, o desenvolvimento, que é a caminhada até a plenitude profissional, a fase de maturidade, que em carreiras é chamado de sênior, o declínio e depois o fim. Tudo bem que é estranho pensar em como as coisas vão acabar quando estamos a recém no início ou quando a carreira está indo a todo vapor. Mas hoje não vou falar do fim de carreira, mas sim do fato de que nesse grande trajeto acontecem também pequenos ciclos. E é aí que, quando mal gerido, um emprego, uma parceria ou uma carreira que vinha muito bem passa da satisfação ao sofrimento. Podemos fazer uma analogia com um carro zero quilômetro. Vamos pensar que um carro novo é motivo de tranquilidade absoluta por uns 5 anos. Só que antes desses 5 anos, por segurança, muita coisa terá demandado manutenção e até substituição. Serão revisões periódicas e permanentes, manutenções, ajustes e trocas que se fazem necessárias para que o carro como um todo esteja bem e por um período maior. E na nossa carreira, esses pequenos ciclos são como itens da grande engrenagem. Esses itens de carreira seriam as atividades, as funções, as responsabilidades, as expectativas, as ambições. O que um profissional tinha como satisfatório, por exemplo, no início de carreira, não é mais o que ele quer na fase do desenvolvimento, por exemplo. O que uma empresa atribui a um estagiário não é o mesmo que a empresa espera de um profissional mais maduro. Antigamente, há uns 30 anos, dizia-se que as pessoas tinham, em média, 3 profissões durante toda a vida. Hoje o comum é que esta média seja muito maior. Estamos falando de profissão. Se formos separar cada profissão em ciclos, os itens que merecem atenção são muito mais quantidade. Então precisamos pensar os pequenos ciclos da nossa carreira. Assim como um jogo de pneu mal cuidado põe em risco todo o carro, descuidar-se das fases dos pequenos ciclos pode adoecer o profissional como um todo. Ah, mas as empresas pensam somente nos seus próprios interesses. É verdade, e pode não ter nada de errado nisso, principalmente se o cuidado dos profissionais fizer parte dos interesses da empresa. O que não pode é você não cuidar de si mesmo. Faça movimentos que promovam o seu autoconhecimento, movimentos periódicos e permanentes, pois você com 20 anos não é o mesmo aos 30 e não será o mesmo aos 40. Os testes vocacionais, por exemplo, e as ferramentas de planejamento de carreira não darão os mesmos resultados para um mesmo profissional aos 20 anos e depois aos 40 anos. Então cuide-se, conheça-se, observe-se e, se for necessário, prepare-se para a mudança. Afinal, a mudança é o que há de mais permanente. Abraço e até a próxima Pílula de Psicologia.
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5: Hora certa. 17 horas e 8 minutos.
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4: 17 horas e 30 minutos.
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4: 17:52.
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1: Hora certa. 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
2: 18 horas e 1 minuto.
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6: Boa tarde, querido filho. Boa tarde, querida filha. Que bom que você está me acompanhando. Espero que crie o hábito de todas as tardes rezar comigo. Nesta semana, nós vamos dedicar nossa oração pelos pais. Oferecer essa Ave Maria por todos eles. Vamos juntos? Joelho dobrado, coração contrito. Em nome do Pai, do Filho e do Espírito Santo. Amém. Amado Senhor, que escolheste entrar na humanidade pelo seio da Virgem Maria e assumiste a nossa condição humana em tudo menos no pecado e se fizeste dócil na Sagrada Família de Nazaré. Amado Jesus, queremos pedir pela família. Fazei com que toda a família seja uma igreja doméstica, onde, como Maria e José, seja ensinada a vivência da fé. Jesus, que as crianças que nascem hoje possam aprender pelo testemunho dos pais. Que o processo de alfabetização seja na Sagrada Escritura. E que as lembranças mais doces da infância sejam de oração. Jesus, tocai no coração de todas as mães que não se omitam da missão de educar os filhos. Mas hoje e nesta semana, pedimos de modo muito especial e particular pelos pais, que a exemplo de São José, possam estar presente na vida dos filhos. Jesus, que os pais não se omitam da responsabilidade, mas que possam cuidar, zelar da família. Jesus, que a exemplo de São José, os pais possam perceber quando a família está sendo ameaçada e numa vida de oração, de testemunho, de fé, possam proteger aqueles a quem Deus confiou. Pedimos pelos pais falecidos, amado Senhor, que não sofram o castigo de seus atos, mas pela vossa misericórdia possam ter o repouso e o descanso eterno. Pedimos, Jesus, pelos pais vivos, para que não sejam negligentes na educação e omissos no testemunho, mas que possam viver a paternidade de uma forma responsável. Nossa Senhora, neste momento recomendamos a família e de modo muito especial os pais. Ave Maria, cheia de graça, o Senhor é convosco. Bendita sois vós entre as mulheres e bendito é o fruto do vosso ventre, Jesus. Santa Maria, Mãe de Deus, rogai por nós, pecadores, agora e na hora de nossa morte. Amém. Sagrada Família de Nazaré, santificai e protegei as famílias. O Senhor esteja convosco, Ele está no meio de nós. Que a bênção de Deus, por intercessão de Nossa Senhora e São José, exemplo de paternidade, recaia sobre a água. Que a abençoada bebida partilhada nos lembre o ser cristão. Abençoai as roupas dos enfermos e principalmente a família, nas fotos e principalmente os pais. Em nome do Pai, do Filho e do Espírito Santo. Amém. Sagrada Família de Nazaré, santificai e protegei a família. Amém. Boa noite a todos.
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3: 18 horas e 28 minutos.

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3: 18 horas e 50 minutos.
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1: Dezenove horas e 32 minutos.
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4: Hora certa.
5: 20:02.
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1: Hora certa. 20 horas e 33 minutos.

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1: Hora certa.
2: 21 horas e 1 minuto.
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